0: Vive de céu, não.
1: Vive de céu.
0: Then with the 214 Louisiana Tech 731 Juliet Sierra Kilo, the white Honda Accord.
1: Cool.
2: Four Nola.
1: 64.
2: Thank you.